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1: Menino, é. Deixa eu te contar da quina de São João.
0: Ah, foi dia 24 agora, né?
1: Isso, São João foi, mas a quina é amanhã, sorteio.

0: 10 da noite de hoje.
1: Oh, tá.
0: E se for pela internet, dá pra fazer até uma hora antes, ou seja, até o meio-dia de amanhã.
1: O sorteio então rola uma hora da tarde amanhã.
0: Isso.
1: Qual é a premiação, Flavinha?
0: Olha, tava com 250, subiu pra 260 milhões de reais.
1: Vamos fazer as contas aqui, vai.
0: Ai.
1: 260 milhões.
0: Isso.
1: A gente dividindo por 2 dá.
0: O quê? 130?
1: É, pois é, e aí?
0: Vamos, vamos.
1: 130 pra cada branco?
0: Bora!
1: Tamo nessa!
0: Mas vamos tirar alguma coisa da Copa, porque enquanto o sorteio não acontece, a gente não pode nem fazer umas compras,
1: né? Então vamos lá, vai, manda aí.
2: Boa tarde, galera.

0: seleção da Argentina, viu?
1: Melhor aí.
0: Chega de Argentina e França nessa Copa. E é isso aí, que é clube, tá na clube, tá bom demais.
1: É sobre isso, Flavinha.
2: Exatamente.
1: Eu tenho acompanhado os jogos, eu vi o jogo da França agora contra a Noruega. A Noruega jogou com o time reserva? Jogou. Mas os caras brincaram, eles estavam treinando em campo.
2: O toque de bola deles é muito preciso, gente.
1: Eu acho que eles vão cair antes de encarar o Brasil na final.

0: porque segunda hora tem Brasil e Japão às 2 da tarde, vai isso. vai ser daquele jeito. Você vai conseguir almoçar, não?
1: Não, eu acho que já vamos emendar o almoço com o lanche, com o jantar, com tudo,
0: caramba,
1: né?
0: Caramba, eu acho que tem que fazer um churrasco bem antes do jogo.
1: Tem que ser.
0: É, porque a gente
1: tipo
0: não sabe.
1: Tipo 11 da manhã?
0: É, por aí, né, cara? Eu, enfim. Ô, Flavícia, tem alguma informação aí? Vamos direto pro ouvinte aqui.
1: Vamos direto pro ouvinte?
0: Então vamos lá. O Edenir, manda aí. O que você vai tirar, Edenir?
2: Boa tarde, boa tarde. Olá. Tudo bem? Aqui é o Edenir, motorista aplicativo da cidade de Erechim, no Rio Grande do Sul.
0: Rio Grande, tio.
2: Com certeza, se fosse para eliminar alguém da Copa, eu eliminaria o Messi. Quando a seleção brasileira pegaria a Argentina. Tiraria o Messi, aí ficava mais ou menos parelho. Tá na clube, tá bom demais.
0: Valeu,
3: boa tarde, clube. Aqui é a Maria. O que eu podia eliminar, que eu acho assim, é aqueles quando eles marcam o gol e é impedido. Eu eliminaria, viu? Porque o Brasil, vou te falar, viu? Aqui dali, né? a gente torce quando ele marca um gol. Tá eliminado, vai eliminando, então eu eliminaria isso aí, viu?
0: É o bandeirinha.
3: Eu tirava isso aí.
0: O assistente, na verdade.
3: É isso aí, galerinha. Beijo.
0: Obrigado, Maria. Pois é, você tiraria o assistente, eu tiraria logo o VAR, né, cara?
1: Porque o VAR tá atrapalhando tudo, gente.
0: Eu acho que tinha que ser.

0: horário do jogo. Certo. Porque o jogo não vai ser Nova Jersey, vai ser no Texas.
1: É, e aí vai ser meio-dia praticamente,
0: exatamente,
1: né?
0: Exatamente, é muito quente também, aí tem aquela, por isso que tem aquelas pausinhas pra hidratação, né?
1: Tá certo. Será que os jogadores, ao invés de usar chuteiras, vão usar botas de texanos?
0: Nossa! Tendência! O que você acha, Vinci?

0: já tem Happy Hour. Ó, Holiday de volta sabadão, 16h.
1: Isso, combinado? 2 horas de música assim maravilhosas.
0: Espetáculo.
1: Arrasou.
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12: Ave Maria, cheia de graça, o Senhor é convosco. Bendita sois vós entre as mulheres, bendito é o fruto do vosso ventre, Jesus. Santa Maria, Mãe de Deus, rogai por nós, pecadores, agora e na hora de nossa morte. Amém.
13: E que desça sobre você, sobre o nosso Brasil, sobre nossas famílias, a bênção do Deus Todo-Poderoso, Pai, o Filho e o Espírito Santo. Amém.
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0: Sua participação no WhatsApp da Clube, que é o Mega 1995750118. Responde aí, o que que você tiraria da Copa do Mundo pra ajudar o Brasil? Oi, Cris! Conta aí, vai.
1: E se eu pudesse, eu eliminaria o pessimismo dos brasileiros, né?
0: Ah, é verdade.
1: O brasileiro tem que ser mais otimista,
0: eu
1: mais confiante.
0: Acho. É, pensa positivo.
1: Aqui é Clube. Tá lá, Clube, tá bom demais.
0: Boa, Cris! É isso! Vai pra cima, Brasil! Agora tem Ed Sheeran, Bad Habits.

0: 0118, nós queremos saber o seguinte: o que você vai eliminar da Copa pra ajudar o Brasil? Boa noite, Júlia!
1: Boa noite, Rádio Clube. Aqui é a Júlia, falo de Ceilândia Norte.
0: Boa.
1: E respondendo a enquete, olha, o que eu eliminaria dessa Copa de 2026 seriam os jogadores do outro país,
0: né? Outro time, da outra seleção.
1: Os jogadores que gostam de dar rasteira,
0: violentos.
1: Do Brasil, sabe?
0: É isso aí.
1: Que gostam de dar uma enrolada neles.
0: Entendi.
1: Eliminaria dessa Copa.
0: Tá bom.
1: Aqui é clube, tá na clube, tá bom demais.
0: Obrigado, Juliana. Agora tem eu com

0: telefone 3219. Ô, Pati Pati, parabéns!
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0: noite.
1: Ei, Marcos Braga, aqui é Maria Bernadette, Fala Sobradinho, tô de carona com você.
0: É.
1: Então, vou recapitular o que eu já disse anteriormente.
0: Vai.
1: Eu eliminaria a seleção da Alemanha.
0: Boa.
1: Pra ela voltar pra casa mais cedo, pra ela sentir o gostinho da derrota.

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0: Ô, Gabizita, hoje a gente tá fazendo aquela enquete do que a gente pode excluir, né? Tirar da Copa do Mundo pra poder ajudar e facilitar a vida da seleção brasileira. Você tem alguma ideia, assim, o que você poderia tirar da Copa do Mundo? Pode ser uma seleção, um jogador ou alguma regra do jogo. Você tem alguma ideia?
2: Ó, eu vou tirar então a galera do Japão.
0: Porque já ajuda.
2: Já falou que não tem visto a seleção brasileira. É porque o olho deles apertadinho, ainda
0: não enxergando. Sabe o que eu já pensei uma vez? Por exemplo, você já parou pra pensar que o Japão, ele pode jogar o primeiro tempo, substituir os 11 jogadores e ninguém vai reparar.

0: maravilhosa, linda, incrível Shania Twain aqui na nossa programação. Finalizando essa hora, você vai mandar a lista com todas as músicas tocadas que você concorre a R$5.000 em vale compras e agora tem presente.
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0: Enquanto tá inquieto aí, com certeza. Trezentinho pra gente tá gastar rico. Na vitória.
1: Tá rico.
0: Da seleção, tá bom?
1: 300.
0: Grande abraço. Tá na clube? Tá bom demais.
1: Menino, tu tá milionário. R$300 só pra gastar na segunda-feira durante o jogo? Tá ótimo. Você continue respondendo aí no 619-9575-0118, que agora a gente mata a saudade com Jorge Matheus de Tanto Te Querer.

0: tá bom demais. Fergie, meu Deus, essa música é linda demais. A gente toca aqui na sua clube com muita alegria.
1: Tá bom demais, clube.
0: Tá maravilhoso saber que você tá ouvindo, respondendo a nossa

0: Agora não tem mais dinheiro na carteira, né? Que tem na sua conta, dá pra fazer uma festa no Jogão do Brasil segunda-feira? Ai, ai, final de mês é sofrido pra todo mundo, né? Mas a Adriana Rocha de São Paulo vai contar pra gente. E aí, Idri, conta pra nós.
1: E vou te falar que eu tenho um quais-quais ainda lá, quais, uma quais? Raspinha na conta, não, que eu nunca gasto essa. Tudo o salário, não.
0: É.
1: Vai dar pelo menos pro milhas de pipoca.
0: Boa.
1: E pra fazer um cafezinho da tarde gostoso pra minha galera lá no Hemocentro, pipoca. Que eu vou trabalhar.
0: Olha,
1: vai fechar a porta só na hora do jogo.
0: Uhum.
1: E depois vai reabrir o Hemocentro. Um beijo.
0: Com
1: aqui
0: certeza.
1: É clube, tá na clube, tá bom demais.
0: Eu não conheci a Adriana.

0: presente hoje. Hoje é o dia, hein? Continue participando e a gente quer saber quanto tem na conta aí pra você curtir o Jogão do Brasil segunda-feira. Conta aí, Rafa, diretamente de Belo Horizonte.
1: Respondendo a perguntinha, é papo de cinquentão na conta.
0: Cinquentinha.
1: É juntar mais 50 com meu pai.
0: Dá 100.
1: A gente consegue fazer comprar um lanchinho ali pra poder curtir, claro, esse Jogão de segunda, hein?
0: Verdade.
1: Aqui é clube, tá na clube, tá bom demais.
0: A conta é clara, 50 mais 50, 100. Aí dá pra fazer uma festa, dá ou não dá? Bora, Gustavo Lima.

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1: Mas antes de sair o presentão, quero mandar um abração pro Fernando de Jiparaná, ouvindo aí a nossa programação. Alô, Rondônia, obrigada pelo carinho. E tá saindo agora o multiprocessador da Monde, o Turbo Chef 9-in-1 para o Gutenberg do Santos Faria, que mora em São Paulo, final do telefone 4514. Parabéns pra você, Gutenberg.
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